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0: no fundo de negre. Martina Caio.
1: Tu amo?
0: Eu tô agora ganhando, né? E a menina motor na outra dia de unidade também. E vai no bem de fundo de negre. E ganha máquina, máquina Caio. E ganha ele Marcelina Tielo. E já roquei. Vamos lá.

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